Ponto final, pessoal, em mais uma edição do Baú 93. Você recordando através da música na programação da 93 FM, a rádio que é um show. Produção musical, Luiz Medeiros. Sábado que vem tem mais. Aquele abraço. Tchau.

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1: Salve, salve, galera. E aí, DJ HJ na área. 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Final de semana chegou e vamos curtir, vamos aproveitar.

É isso aí, breakzinho rapidinho, Bailinho do HJ volta com muito mais músicas, muito mais sucessos pra você aqui na 93 FM.

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E é isso aí, galera! Tudo que é bom dura pouco, hein? Então chegamos no final de mais um Bailinho do HJ aqui na 93 FM. Sábado que vem teremos um novo encontro a partir das 21 horas. Então já deixa anotado na sua agenda aí, já programado, que o esquenta do final de semana já tem horário e data todos os sábados às 21 horas na 93 FM, a rádio que é show. Aquele forte abraço, fiquem todos

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2: Gente amiga, gente bonita, saudações radiofônicas. Amigo ouvinte, você está ligado aqui, claro, na melhor sintonia 93 FM aqui. Quem está chegando lá de cá é o seu amigo Ítalo Costa. Nós vamos juntos com um compromisso marcado até as 9 da manhã. Dentro do nosso programa tem aí o Ivan Eustáquio, tem muita coisa boa para você, muita música boa. É você participando também através do 999-252750, tá bom? Você pede aquele sertanejão bom pra nós ouvir, sapecar aqui na rádio, viu? Ô, 5 e 5 agora, quero falar pra você que nós vamos começar, pode trazer? Pode trazer já? Mais já, assim?
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2: Que isso, rapaz? Ô, lugar, de manhã cedo assim, essa é moda gostosa, hein? É moda de meter o chifre no chão e sair arando. Uma hora dessa, em 5 e 5 da manhã, sim! Jesus. Bom dia pra você, 5 e 5, confirmando a hora certa pra você. Bom dia.

0: que tem. Belíssima canção, belíssima voz também da saudosa Carmen Silva. Espinhos na cama.
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0: Vamos mandar aquele alô aqui, o bom dia pra turma ligadinha. Alô, Maria Antônia e Antônio Carlos. Tá mandando um abraço aí pra Dina, pra Rita, né? A Dina lá no São Pedro. É, também pra Alice Leonardo em Pinheiro Grosso. Pra Divina lá no Sítio Capelinho. Claudinei, o Luiz Eduardo. É o Claudinei, tá ouvindo também o Luiz Eduardo. Pra Dona Oneida, pra Lúcia no Santo Antônio. Pro Bilu também, né? Um abraço. Pra mais quem aqui? Oh, ah, não posso esquecer não. Nossa amiga Celina lá. Em Doutor Saforte. Alô, Celina, grande abraço pra você também. Tá ligadinho com a gente. Obrigado pelo carinho da audiência. O meu grande amigo Pascoal aí, manda um abraço aí. Pra tia Michele da Van. Ela tá na escuta. Alô, tia Michele, um abraço. Tá na escuta lá no Ipanema. Obrigado. Ele pediu o Rick Renner. Daqui a pouquinho eu vou mandar pra você essa aí que você me pediu. Já tá no jeito ali. Beleza? São 5h16 agora. Você que tá ligadinho com a gente, daqui a pouquinho tem Ivan Eustáquio trazendo os destaques aí pra gente de notícias dentro do nosso programa A Voz do Campo, aqui na sua
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0: E agora música bonita. Lourenço Lorival, Velha Porteira, até o pedido da nossa amiga Maria Antônia, lá em Antônio Carlos.

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2: João Paulo e Daniel, Pra Te Esquecer Não Dá. Até o pedido da Celina, mandando pra Rita, pra Divina, pra Dina no São Pedro, Parecido com o Raul Novo, Maria Antônia e Antônio Carlos e todos seus amigos aí.
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13: De volta aqui nas ondas da 93 FM, são 5:40. Deixa eu mandar um grande abraço aqui pro meu amigo Denilton lá na Nova Suíça. Ele pediu que o Ítalo manda pra mim aí a música Tá Com Raiva de Mim, com Chico Rei Paraná. Obrigado aí, uma abençoada semana a todos os ouvintes e a toda a equipe 93.3. Eu quero mandar um abraço pra Genesi também, lá no querido bairro João Paulo II. Ela pediu uma música bonita aqui. Arruma um telefone pra chorar aí pra ela, hein? Tá no jeito aí? Então, beleza. Também vou atender o meu amigo, o Wanderson José, lá da Chapada do Faria. Lá do Faria, né? Um abraço à turma do Faria. Tá ligadinho comigo. Obrigado pelo carinho da audiência. Ele tá mandando pra sua esposa Maria, a todos os ouvintes da rádio. Obrigado pelo carinho da audiência. A turma aí ligada aqui nas ondas da sua
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13: E a música bonita, sapeca pra nós.
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13: Ô, oh, Trenço, Zezé de Camargo e Luciano, meu país, bom dia pra você. Bom dia a você, amigo, produtor rural, ligadinho com a gente. Obrigado pelo carinho da audiência, tá bom? Vamos lá, neste clima assim, ó.

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2: Olha aí, gente! Tá chegando o grande mestre gaúcho.

0: Aí o Gaúcho da Fronteira. Ó o candidato.
1: Escudeu.
0: Ah, Zemuno. Senhor, que vida, menino! Você está ligado aqui na sua
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0: no programa Campo. Deixa eu passar rápido aqui para mandar um grande abraço. Quem deu a ligadinha aqui agora também foi ela, minha amiga Rita, lá em Ponte do Cosme. Tá mandando música bonita aí, né? Pra Celina, pra Dina no São Pedro, Maria Antônia, Antônio Casa, Aparecida de Curral Novo, né? Todas as suas amigas aí. Ela pediu, gente boa, aquela, pode separar pra mim aí. Cascatinhana, é essa mesmo. Pode deixar aí. Daqui a pouquinho tem o quem tá cantando aí. Ah, é? É que vai cantar o Chico Rei, Paraná, tá com raiva de mim? Muito bem, vai sair também. Meu amigo Claudinei, alô Claudinei. Ele tá mandando um abraço aí, música bonita. Ele pediu a mensagem errada, eu vou achar que é a mensagem errada, tá? Oferecendo aí pra Maria Antônia de Antônio Carlos, pro Herbert e todos os seus amigos. Ô Claudinei, grande abraço, hein? Essa turma ligadinha com a gente aqui nas ondas da sua
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0: E música bonita! Ô, Treiço! Ó! Presta bem atenção, hein? Ó! Essa é pra não chorar, tá? Chora não. Ai, traz uma pra mim de manhã cedo. Mulher marvada.
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0: Essa é pra machucar.
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0: Até eu tô chorando. Que vida, menino.

0: Natinha Inhana,
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0: Música bonita, Índia. A turma mandando aquele WhatsApp daqui a pouquinho, né? A gente vai atender essa turma bonita aí, que neste momento, né, para trazermos aí o nosso momento de oração, aquele momento gostoso que a gente eleva as nossas preces aos céus para agradecer por mais um domingo, né, por mais um início da semana, né? Porque o domingo a gente dá como o início da semana. Por isso, na cidade de Barbacena, neste momento, pontualmente, 6 horas.
2: O anjo do Senhor anunciou a Maria, e ela concebeu do Espírito Santo. Ave Maria, cheia de graça, o Senhor é convosco. Bendita sois vós entre as mulheres, e bendito é o fruto do vosso ventre, Jesus. Santa Maria, Mãe de Deus, rogai por nós, pecadores, agora e na hora de nossa morte. Amém. Eis aqui a serva do Senhor, faça-se em mim segundo a tua palavra. Ave Maria, cheia de graça, o Senhor é convosco. Bendita sois vós entre as mulheres, e bendito é o fruto do vosso ventre, Jesus. Santa Maria, Mãe de Deus, rogai por nós, pecadores, agora e na hora de nossa morte. Amém. E o Verbo divino se fez carne e habitou entre nós. Ave Maria, cheia de graça, o Senhor é convosco. Bendita sois vós entre as mulheres. Bendito é o fruto do vosso ventre, Jesus. Santa Maria, Mãe de Deus, rogai por nós, pecadores, agora e na hora de nossa morte. Amém. Rogai por nós, Santa Mãe de Deus, para que sejamos dignos das promessas de Cristo. Oremos. Derramai, ó Deus, a vossa graça em nossos corações, para que, conhecendo pela mensagem do anjo a encarnação do vosso Filho, cheguemos por sua paixão e cruz à glória da ressurreição. Por Cristo nosso Senhor. Amém. Glória ao Pai, ao Filho e ao Espírito Santo, como era no princípio, agora e sempre. Amém. Glória ao Pai, e ao Filho e ao Espírito Santo, como era no princípio, agora e sempre. Amém. Glória ao Pai, e ao Filho e ao Espírito Santo, como era no princípio, agora e sempre.

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2: Seja muito bem-vindo ao Consagrado, o programa que chega até você com mensagens de esperança, harmonia, renovação. Acredite, não importa o quão difícil uma situação esteja, a luz sempre vence a escuridão.

Seja qual for o desafio à sua frente, lembre-se, Deus está contigo. Nada é maior do que a força que habita dentro de você.

Que este dia seja um recomeço cheio de fé, boas surpresas. Coloque as suas preocupações nas mãos de Deus e desfrute da paz que isso traz. No caderno Páginas Preenchidas, Verdades Escondidas. No Diário de uma Menina, Primeira Paixão. Cartinha Social, Uma Geração Sem Igual. Palavras datilografadas ou escritas à mão. 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
3: Estamos de volta aqui nas ondas da Sul 93 FM Barbacena, rádio que é show. Passando aqui, deixa eu dar um recadinho para você. Eu quero convidar você para daqui a pouquinho, né? Aí a turma aí, nossa querida comunidade, né? É, inclusive aí, a nossa paróquia de Nossa Senhora da Assunção, daqui a pouquinho lá na Igreja de Santa Cecília, né? Estaremos aí com o encerramento do tríduo do dia de São Vicente de Paulo. Isso mesmo. Hoje comemoramos o dia de São Vicente de Paulo. Inclusive, agora há pouco, eu até gostei aí, deixaram na programação o hino a São Vicente de Paulo, né? O padroeiro dos menos favorecidos. Inclusive, eu quero parabenizar a todos os amigos aí, né? A todos os confrades, a todas as conferências, né? Ao nosso querido Conselho Central de São Vicente de Paulo aqui da cidade de Barbacena, os amigos aí, né? Os nossos parabéns. E eu quero aproveitar e convidar você que daqui a pouquinho, às 8 da manhã, nós temos a Santa Missa lá na Igreja de Santa Cecília, o qual encerraremos o tríduo aí, né? Hoje o dia festivo a São Vicente de Paulo. Então a toda a comunidade está convidada aí, em nome da comunidade São Vicente de Paulo, né? E estarmos juntos a partir das 8 da manhã lá na Igreja de Santa Cecília para o encerramento aí, né? E dia festivo a São Vicente de Paulo. Que São Vicente possa estar abençoando a cada lar, né? De cada ouvinte aqui da 93 FM. 6h28, me pediram a música, eu custei achar, mas eu achei ela aqui, meu filho. Se a mensagem estava errada, eu não sei, mas que eu achei ela, eu achei. Trechonado. A mensagem errada foi o pedido do meu amigo Claudinei. Ô, Claudinei, custei achar, tá? Ele tá oferecendo Maria Antônia, pro Everett, todos os amigos, ótimo domingo. Essa é boa, hein? Pra chorar.
4: E apagada segundos depois, mas deu tempo.
3: Fala comigo, né? Segura que lá vai aí, ó.

DJ Giovanni, música bonita aqui nas ondas da sua 93 FM. Agora tá chegando Marília Mendonça de Paulo e Paulino, estrelinha. Mandar um abraço aí pra Nelise, a toda a turma lá, ligadinho lá no Elvis. Um abraço, mandando pro seu esposo, também pro seu filho Adriano, Roseli, a Kátia, a turma aí ligadinha, a turma do Caeiro também, grande abraço. Alô, Ebert, grande abraço. Feliz aniversário do nosso amigo, sou Fernando, hein? Daqui a pouco eu vou mandar a música de vocês. Alô, Valtinho aí nos costas, alô, Valber, alô, Nenzinho, um abraço aí, a turma aí do Alto da Serra.

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3: Bom dia, bom dia, bom dia, bom dia. 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
16: Estamos de volta, 6h45 agora. Deixa eu mandar um grande abraço aqui, né? Tá, a turma tá ligadinha com a gente aqui nas ondas da 93. Quero mandar um grande abraço a Maria do Chapado Faria, tá mandando aí pro seu esposo, o José. Ela pediu aqui o Rick Solo e o Eduardo Costa, Morrer de Amor. Já tá ali no jeito, tá bom? Daqui a pouquinho vai sair. É, meu amigo, o Valtinho, alô Valtinho, a turma dos Costa, hein? Grande abraço. Pediu aqui o Milionário Zé Rico, também vai sair aí. Tá oferecendo aí para o filho Albert, também o Neizinho, lá no Alto da Serra. Aí um abraço aí. O Ebert mandando música aí. É, pela passada aniversário do seu pai, sou Fernando. E se possível, manda pra ele aí, pra mim, o Menino da Porteira com o Sérgio Reis. Beleza. E ele também, ó, oferece também para o nosso amigo Claudinei aí, que mandou música pra mim também. Beleza. Um abraço aí pra essa turma bonita, ligada aqui no programa A Voz do Campo.
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16: Daqui a pouquinho tem aí Ivan Eustáquio chegando com notícia pra você aqui nas ondas da sua
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16: Mas agora tem o grande Serjão e o Menino da Porteira. Que vida, menino! 6h46. Bom dia!

milionário José Rico. Também sopro, grande amargura. Essa é moda de meter o chip no chão, hein? E Sayarama. Alô, meu amigo Luiz Carlos, meu amigo Luiz Gaguinho, grande abraço, hein? A turma aí nos coletivos Cidade das Rosas, aquele abraço, hein? Bom dia. Manda um abraço, meu amigo Daniel Cigano, grande abraço. A turma aí da linha do Exposição Ipanema, né? Grande abraço. Obrigado pelo carinho da audiência. Alô, meu amigo Luiz Carlos, grande abraço. Bom dia, hein? 6h53 agora.

0: É Rick Solo e Eduardo Costa, Morrer de Amor. Grande voz, grande Rick. Infelizmente perdemos ele, mas ficou suas belas canções para fazer a gente recordar a sua obra. Às 6h56 agora, nas ondas da sua 93 FM, a Rádio Que Show.
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0: Agora tem Mococa e Paraíso, O Céu Chorou por Mim. Um abraço, minha amiga Vanderleia. Alô, Leia, um abraço pra você, bom dia!

0: Tá aí, Mococa e Paraíso, o céu chorou por mim. Daqui a pouquinho a gente tá de volta aqui nas ondas da 93. Passa aquela sacola rápida aqui e já já eu volto.
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0: Tião Carreiro e Pardinho, vacilou, virou petisco. Daqui a pouquinho a gente volta.
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0: Tá aí o sucesso do Daniel. Bota pra moer, bota no fogo pra ferver. Faltando 14. 14 minutinhos para as 8 da manhã. Na Sondança 93 FM. Este é o programa A Voz do Campo. Vem chegando aí. Vem ao Eustáquio nas ondas da 93.
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0: E agora, Ivan Eustáquio chegando com mais notícias. Bom dia, Ivan.
5: Olá, meus amigos, sintonizados nas ondas da 93 FM, a rádio que é show, programa Voz do Campo, criado, pautado, apresentado pelo companheiro Gabriel Assunção, neste domingo aí, devido aos compromissos do nosso amigo Gabriel Assunção aí com o dia de campo, né? Novamente a apresentação se dará através do nosso companheiro Ítalo Costa. Seja bem-vindo, Ítalo Costa, e vamos dar início à nossa participação com Fala Ivan Eustáquio de hoje, trazendo uma notícia que os aposentados e pensionistas do INSS que votaram este ano não vão precisar fazer prova de vida. Aposentados e pensionistas do Instituto Nacional de Seguro Social, INSS, que comparecerem para votar nas eleições de outubro, não precisarão fazer a verificação da prova de vida este ano, não. De acordo com o Ministério da Previdência Social, a verificação vai ocorrer de forma automática a partir do cruzamento das informações da Justiça Eleitoral com a base de dados do INSS. A prova de vida é um procedimento anual cujo objetivo é identificar se o titular do benefício previdenciário ou assistencial continua vivo para garantir a manutenção dos pagamentos. O ministro da Previdência Social, Volney Queiroz, disse que a medida facilita a vida dos pensionistas. Portanto, se você for votar, já é maior de 70 anos, aposentado, pensionista, este ano, você votando, você não precisará fazer a prova de vida, segundo informações do INSS, ok? Ítalo Costa, daqui a pouquinho volto com outras notícias. Não saiam daí, até já.
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0: Tá chegando o chicotão aí. E aquela famosa

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2: Dimas e seus teclados. Pra galera forrozeira, vem chegando Dimas e seus teclados. E o careca barrigudo. Esse véi tá com tudo, hein? Faltando 8 minutinhos para as 8 da manhã nas ondas da 93 FM. Só para agitar a sua manhã de domingo, senhor. Vem comigo, vem, senhor. Segura que lá vai. Ô, saudade barbacenense, hein? Naquela época era bom. Ó, lugar. Grande abraço aí a turma aí. Galera forrozeira de Barbacena.

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4: Vai, vai. De volta com o Sabor da Uva, Trio e Wilson do Agito. 8:10 agora. Daqui a pouco tem Ivan e Saque. A música é bonita, informação é aqui na 93 FM. Bom dia.
5: Não poderíamos deixar de não fazer ela, vai. Eu quero ver se vocês conhecem, ó.

0: às 8h12.
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0: 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É o sabor da uva.
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0: 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Tá chegando e vem o Steph agora. Com mais informação pra você. Vem aí o Fala Ivan.
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0: E ele chega no gosto e sabor, né? Traz o apoio aí com Ivan Eustáquio agora.
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0: E agora no oferecimento, claro, claro, do restaurante Gosto e Sabor, Ivan Eustáquio novamente aqui dentro do nosso programa Voz do Campo.
6: Ok, Toro Costa de volta aqui com você no programa Voz do Campo. Vamos falar agora sobre os concursos públicos, né? Vão chegando e nós vamos anunciando, repassando aí a nossa gente. A UFSJ abre seleção com 9 vagas para professores, salários de até R$ 8.300. A Universidade Federal de São João del Rei, UFSJ, anunciou a abertura de 8 processos seletivos para preencher 9 vagas de professor substituto. As oportunidades estão distribuídas entre os editais 011 a 018 2026 e exigem formação de nível superior com requisitos que variam conforme a área. Os cargos disponíveis são para as áreas de enfermagem, infectologia, geografia, história, ensino de química,

0: cálculo numérico, ciências da computação ou áreas afins, jornalismo, entre outras. A remuneração varia conforme a jornada e a titulação, com vencimento básico a partir de R$ 3.198,00 ao total de R$ 8.340,00, além de auxílio alimentação e auxílio transporte. Agora, como você se inscreve? Bem, as inscrições tiveram início na última quinta-feira, dia 25, seguem até 8 de outubro pelo portal de concurso da UFSJ. O cadastro possui taxa de R$ 30,00, com possibilidade de isenção entre 25 e 28 deste mês de setembro para inscritos no CAD único e também doadores de medula óssea mediante solicitação. Acesse aí o portal da UFSJ que você terá todas as demais informações sobre esse bom concurso anunciado esta semana pela Universidade Federal de São João del Rei para professor substituto, ok? Entre lá no site e confira. Ítalo Costa, daqui a pouquinho volto para encerrar minha participação com você. Não saiam daí, até daqui a pouco.
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5: Tá chegando o vestidinho preto com o Leãozinho do Forró. Alô, meu amigo Claudinei.
6: Manda um abraço pra essa.
5: Segura aí, ó. Lá vai. 8h17. Bom dia.

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2: Guilherme Silva, quero você! Alô, galera do Nova Cidade, aquele abraço, bom dia! Tamo ligadinho com a gente aí! Nosso abraço!

0: forró amanhã.
1: Tá aí o Rodrigo Silva. E a botinha do pé. Manda um abraço pro Carlos Henrique aqui, pro nosso amigo Luiz. Luiz Carlos, o Gaguinho, grande abraço. Às 8h24.
0: Tá
1: excelente.
0: Pra ir trabalhar, o cara tá doente, mas pra dançar forró, o cabra tá excelente.
1: Assim, ó. Segura! Manda um abraço, meu amigo Adilson Moreno. Amigo Nando dos Teclados. A turma forrozeira aí, ó, de Barbacena. Galera aí do forró. Manda um abraço aí, meus amigos Claudinho e o Nilo.
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1: Agora chega Nando Moreno e Rio Negro Solimões. Dizem que ela gosta mesmo.
3: Ela gosta.
1: É do chapeludo. Segura.

0: peludo.
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3: Aí eu devo, aí eu devo.
4: Dirigindo, devo pagar. 8h27, um abraço aí, meu amigo Zezinho, a turma do supermercado Zezinho, em Antônio Carlos. Alô, meu amigo Gabriel Assunção e a turma aí. Grande abraço, bom dia, 8h28 agora.

0: Muito bem, aí foi Gino e Gino. Daqui a pouquinho a gente volta aqui nas Ondas da 93 com mais música e informação.
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12: Chegando Panda e Gustavo Lima. E a calcinha de renda. 8h41, daqui a pouquinho eu volto trazendo Ivan Eustáquio.

0: 11 cabalitas, dois meninos aí, o Panda e o Gustavo você Lima. O poder da calcinha de renda. Aô, lugar. Segura, papai. Essa é a 93 FM, a rádio que é show. Você sabe bem.
1: Ela
0: sabe bem.
1: Salve de palmas.
0: Aô.
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0: Vem aí, vai, Eustáquio.
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6: Ok, Italo Costa, mais uma vez agradecendo a Deus, a você também a participação e finalizando, né, o Fala Ivan Eustáquio de hoje, vamos fazer um lembrete aqui sobre o baile que acontecerá no próximo dia 9, através da Associação Barbacenense de Proteção aos Animais, a BPA, tendo à frente a doutora Tânia Falcão, que nos fala como andam as expectativas para o baile, quais serão as atrações artísticas do baile, e outros detalhes que a doutora Tânia queira colocar aqui para nós, finalizando essa participação. Doutora Tânia, um bom dia à senhora.
7: Bom dia, Ivan Eustáquio. Bom dia, ouvintes da 93 FM. É um prazer falar novamente com vocês. Só para relembrar que o nosso baile para ajudar a BPA será no dia 9/10. No OCEAB, e a renda será destinada para os nossos animais, onde temos lá abrigados hoje mais de 100 peludos. O baile vai ser maravilhoso, com música muito boa, Lívia Leite, Márcio do Vale, som do Robinho, e ainda o bar de responsabilidade do Clebinho, do Pavarotti, que todo mundo sabe que é um espetáculo, né? As comidinhas, bebidinhas, uma delícia. Não percam, não deixe para a última hora, porque já reservamos várias mesas. Então, não podemos passar do limite de mesas que tem lá. Então, o telefone aqui quero deixar para reserva é 98884-3510, com Rejane. Nós e os peludos agradecemos imensamente. Se alguém quiser ligar para mim também, esteja à vontade. Um abraço, meu querido amigo Ivan Eustáquio e todos os ouvintes da 93 FM. É sempre um prazer falar com vocês. Não percam, e os peludos também agradecem, tá bom?
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0: Guatupê e Guaratuba. Segura aí que vem aí, sabe quem? O Sorteirão. Ô,

0: Tá aí, Teodoro Sampaio. Besta de paixão. Eu tô, Cupido me flechou. Alô, besta de paixão. Hein? Alô, opa. Fala comigo, hein? Segura.
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0: Segura que lá vai, vem chegando a bica d'água. Quero mandar um abraço pra minha amiga Divina lá no sítio Capelinha, a turma aí no Pombal. Grande abraço a turma de Correia de Almeida. Grande abraço, bom dia. Quero mandar um abraço a toda a galera aí de Pinheiro Grosso, ligadinha com a gente. Pessoal de Senhora das Dores, bom dia. Agora. Um abraço, meu amigo Edson Chita, e a toda a galera do querido bairro Santa Efigênia.
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0: Tá aí o Leonardo! É um namoro novo! Tá se agarrando, tá se agarrando, tá gostoso, tá o quê? É um namoro novo! Aô, lugar! Quem é que não tem um namoro novo, hein? Coisa gostosa, hein? Aô, lugar! Pra finalizar super bem o nosso programa de hoje, que volta domingo que vem, a partir das 5 da manhã, aqui da 93 FM, a Voz do Campo, com ele, Gabriel Assunção. Eu tô de volta a qualquer hora, qualquer dia, aqui nas ondas da 93 FM. Agora eu vou ali. Vou logo ali na 1230M. Um abraço a todos vocês. Até uma próxima oportunidade. Um abraço. E na sequência vem Marco Aurélio Magalhães com a sua produção da apresentação de Jackson Nascimento, porque vem aí Manhã Retrô. Depois tem a Santa Missa diretamente da Matriz da Piedade. E 11 da manhã, Graziella Braga traz aí Brasilidade. Tchau, tchau.
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20: Olá, como é que você tá? Tudo bem? Bom dia para você. Estamos juntos em mais um domingo aqui na programação 93FM, nossa viagem pelo tempo recordando grandes emoções. Tá começando o Manhã Retrô, que tem a produção dele, Marco Aurélio Magalhães. Vem com a gente, vem curtir boas músicas no início da manhã deste domingo aqui pela nossa 93FM, a rádio que é show. Bom dia para você.

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0: É isso aí, você aqui com a gente, curtindo o Manhã Retrô, viajando pelo tempo, recordando grandes emoções. Produção de Marco Aurélio Magalhães. Continue com a gente, daqui a pouquinho eu volto com muito mais pra você.
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1: E aí, como é que você tá? Tudo bem? Curtindo o seu domingo? Maravilha, né? Essa manhã de domingo, você aqui com a gente, recordando no Manhã Retrô, que tem a produção de Marco Aurélio Magalhães. Continue com a 93 FM, a rádio que é show. E vamos lá para mais uma super sequência. Bom dia!

0: E assim a gente encerra em grande estilo o Manhã Retrô deste domingo aqui na programação 93 FM. É isso aí. Todos os domingos, entre 9 e 10 da manhã, você acompanha com a gente o Manhã Retrô, produção de Marco Aurélio Magalhães, começando muito bem o seu domingo com boas músicas pela nossa 93 FM. Continue com a gente, tá bom? Curtindo a nossa programação. Manhã Retrô, então, de volta no próximo domingo a partir de 9 da manhã. Forte abraço para você, um excelente domingo e até a próxima.
1: Levamos

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93 FM Barbacena, bom dia. Estamos aguardando aí o início da celebração eucarística direto do Santuário da Piedade, né, na transmissão da Santa Missa Dominical das 10 horas. Portanto, estamos aguardando o início da celebração eucarística direto do Santuário da Piedade.

seja nosso Senhor Jesus Cristo. Irmãos e irmãs, sejam todos bem-vindos à nossa casa, à casa do Pai, também à casa da Mãe, Piedade. Na alegria do Senhor, nos encontramos para celebrar nossa fé em Deus. Estamos no 20º domingo do tempo comum. Rezemos nas seguintes intenções: aniversário natalício, Mônica Lima, Carlos Roberto do Nascimento, pelos 90 anos de José Maria Feres, Ângela Evangelista. Aniversário de casamento, 50 anos, casamento Walter Augusto de Souza e Adélia Gonçalves Souza. Também aniversário natalício de Vânia Maria Balbino Lucinda Facioli, Luiz Felipe Paz Facioli, Isadora Balbino Moraes. 40 anos de casamento também de Maria do Carmo e André. Enfermos, Maria das Graças da Silva, Célia Rodrigues Dias, Alessandro Luiz da Silva, Maria Argentina, Heloísa Helena de Castro, Ezequias de Gilson Márcio Tetaldi. Sétimo dia, Edson Dutra Pereira. 30º dia, Itamar Gesteira Costa, Maurício Tranqueira Ferraz. Um ano de falecimento, Milton de Souza, Sérgio Ricardo Dias Costa, Maria Anicéia Campos Ferreira, Célia Viol. O Senhor nos reúne em seu amor para nos oferecer o dom da salvação. Aproximemo-nos dele com humildade, reconhecendo que muitas vezes dizemos sim com os lábios, mas não correspondemos com a vida ao seu chamado. Peçamos a graça de um coração verdadeiramente convertido, atento à sua palavra. Com muita fé, com muito carinho, iniciamos a nossa santa celebração cantando.

0: Irmãos e irmãs, aqui nos reunimos em nome do Pai, do Filho e do Espírito Santo.
1: Amém.
0: A graça de nosso Senhor Jesus Cristo, o amor do Pai e a comunhão do Espírito Santo esteja sempre convosco.
1: Bendito seja Deus que nos reuniu no amor de Cristo.
0: Sejam todos bem-vindos, irmãos e irmãs. Saudamos e acolhemos que rezam conosco pelo YouTube do Santuário e também pela Rádio 93. Hoje, último domingo do mês de setembro, fazemos memória ao Dia da Bíblia, dada a proximidade com o dia de São Jerônimo. Queremos ser dóceis e disponíveis à vivência da Palavra de Deus. Luz para a nossa vida, lâmpada para os nossos pés. Palavra de Deus é viva e eficaz, cortante e penetrante. Hoje também, 27 de setembro, comemora-se o dia de São Vicente de Paulo. Queremos com ele aprender sempre mais a servir a Deus nos pobres e pequenos. Peçamos a Deus o perdão dos nossos pecados para celebrarmos dignamente os santos mistérios. Confessemos os nossos pecados. Confesso a Deus Todo-Poderoso e a vós, irmãos e irmãs, que pequei muitas vezes por pensamentos e palavras, atos e omissões, por minha culpa, tão grande culpa. E peço à Virgem Maria, aos anjos e santos e a vós, irmãos e irmãs, que rogueis por mim a Deus, nosso Senhor. Deus Todo-Poderoso, tenha compaixão de nós, perdoe os nossos pecados e nos conduz à vida eterna.
1: Amém.
0: Senhor, tende piedade de nós.
1: Senhor, tende piedade de nós.
0: Cristo, tende piedade de nós.
1: Cristo, tende piedade de nós.
0: Senhor, tende piedade de nós.
1: Senhor, tende piedade de nós.
0: Cantemos glorificando a Deus.

Oremos. Além das muitas intenções escritas, lidas, colocadas ali, as que estão em nossos corações,

0: Deus, que mostrais vosso poder, sobretudo no perdão e na misericórdia, derramai em nós a vossa graça, para que, correndo ao encontro das vossas promessas, mereçamos participar dos bens celestes. O nosso Senhor Jesus Cristo, vosso Filho, que é Deus, e convosco vive e reina na unidade do Espírito Santo, por todos os séculos dos séculos.
1: Amém. Jesus é o centro e o coração da Bíblia. Nele se cumprem todas as promessas.

0: Quando um ímpio se arrepende da maldade que praticou e observa o direito e a justiça, conserva a própria vida, arrependendo-se de todos os seus pecados, com certeza viverá, não morrerá. Palavra do Senhor.
1: Graças a Deus.

Carta de São Paulo aos Filipenses. Irmãos, se existe consolação na vida em Cristo, se existe alento no mútuo amor, se existe comunhão no Espírito, se existe ternura e compaixão, tornai então completa a minha alegria. Aspirai a mesma coisa, unidos no mesmo amor. Vivei em harmonia, procurando a unidade. Nada façais por competição ou vanglória, mas com humildade. Cada um julgue que o outro é mais importante, e não cuide somente do que é seu, mas também do que é do outro. Tende entre vós o mesmo sentimento que existe em Cristo Jesus. Jesus Cristo, existindo em condição divina, não fez do ser igual a Deus uma usurpação, mas esvaziou-se a si mesmo, assumindo a condição de escravo e tornando-se igual aos homens. Encontrado com aspecto humano, humilhou-se a si mesmo, fazendo-se obediente até a morte.

0: morte e morte de cruz. Por isso Deus o exaltou acima de tudo e lhe deu o nome que está acima de todo nome. Assim, ao nome de Jesus, todo joelho se dobre no céu, na terra e abaixo da terra, e toda língua proclame: Jesus Cristo é o Senhor, para a glória de Deus Pai. Palavra do Senhor.
1: Graças a Deus.

0: O Senhor esteja convosco.
1: Ele está no meio de nós.
0: Proclamação do Evangelho de Jesus Cristo, segundo Mateus.
1: Glória a vós, Senhor.
0: Naquele tempo, Jesus disse aos sacerdotes e anciãos do povo: que vos parece? O homem tinha dois filhos. Dirigindo-se ao primeiro, ele disse: filho, vai trabalhar hoje na vinha? O filho respondeu: não quero. Mas depois mudou de opinião e foi. O pai dirigiu-se ao outro filho e disse a mesma coisa. Ele respondeu: sim, senhor, eu vou. Mas não foi. Qual dos dois fez a vontade do pai? Os sumos sacerdotes e os anciãos do povo responderam: o primeiro. Então Jesus lhes disse: em verdade vos digo que os cobradores de impostos e as prostitutas vos precedem no reino de Deus. Porque João veio até vós num caminho de justiça, e vós não acreditastes nele. Ao contrário, os cobradores de impostos e as prostitutas creram nele. Vós, porém, mesmo vendo isso, não vos arrependestes para crer nele. Palavra da salvação.
1: Glória a vós, Senhor. Queridos irmãos, estimados radiovintes e internautas que rezam conosco a liturgia desse 26º domingo do tempo comum, o domingo da Bíblia, algumas palavras fortes que podemos refletir desta liturgia da palavra: obediência, verdade, compromisso, coerência, humildade. Nem todo aquele que me diz Senhor, Senhor, entrará no reino dos céus, mas quem põe em prática a vontade do meu Pai que está nos céus. Não basta dizer sim a Deus com a boca se não comprometermos na verdade do nosso coração, com a coerência da vivência da palavra do Senhor. A parábola contada por Jesus, quando no domingo passado nós escutávamos também a parábola da vinha, o Senhor contratou todos, independentemente do estado de vida, do tempo, alguns chamados logo ao amanhecer e outros ao tardar, mas todos chamados. E agora, esta continuidade da parábola com a perspectiva dos dois. O primeiro que disse não, mas mudou de opinião e depois foi para a vinha. O segundo, ao contrário, disse sim, boa vontade, mas depois não cumpriu a promessa. Às vezes isso acontece conosco também, de não sermos comprometidos com o nosso sim. A palavra de Deus diz que o vosso sim seja sim e o vosso não seja não. Isso é coerência, autenticidade. Por mais que a verdade nos custe, mas a verdade nos libertará. Tempo de tanta mentira, quase que absolutizada, nós precisamos buscar apoio e luz na palavra de Deus e com o auxílio da graça do Senhor, vivermos a nossa fidelidade. Fidelidade nas pequenas coisas. Quando somos fiéis no pouco, somos fiéis no muito também. Obediência de Jesus, que sendo Deus se fez gente, assumiu a condição de servo, esvaziou-se, kenosis, humilhou-se, obediente até a morte, morte de cruz. Por isso Deus Pai o exaltou e lhe deu o nome que está acima de todo nome, para que no céu e na terra todo joelho se dobre e proclame para a glória de Deus Pai que Jesus é o Senhor. É o hino de Filipenses, onde o apóstolo Paulo nos convida a ter os mesmos sentimentos do Cristo Jesus. É o sentimento de humildade, de obediência, é o sentimento de verdade, de fidelidade. Irmãos e irmãs, às vezes é até fácil dizer sim, ter boa vontade, mas depois não basta boa vontade. É preciso cumprir a palavra dada. Sejamos pessoas, homens e mulheres, de palavra. A palavra de Deus nos ilumina, porque o Cristo Senhor, o Verbo encarnado, luz. E quem anda na luz não se perde nas trevas do erro, da injustiça, da mentira. Que Deus nos dê a graça da paz, que é fruto da verdade, da justiça, da fidelidade, do perdão, da misericórdia. Então, meus queridos irmãos e irmãs, que essa palavra chegue ao nosso coração e nos dê a graça da conversão sincera. Por que que Jesus disse aos mestres da lei, anciãos, sumos sacerdotes, que pode ser que as prostitutas e os publicanos os precedam no reino dos céus? Porque embora eles tivessem grandes pecados, gravíssimos, eles mudaram de vida e se converteram. E quem pensou que estava muito bem, justíssimo, perfeito, não abriu o coração para a graça redentora do Senhor, para a misericórdia de Deus. Com orgulho e vaidade, foram desobedientes e autossuficientes. Portanto, meus queridos irmãos e irmãs, que a palavra do Senhor chegue ao nosso coração, à nossa alma, e nos faça viver a autenticidade, a coerência. Digamos sim, não só com a boca, mas com o coração, confessando que Jesus é o Senhor. Quem coloca Jesus no centro da sua vida tem os mesmos sentimentos que havia no coração dele. E esse deve ser o nosso esforço, essa deve ser a nossa busca. Que Nossa Senhora nos ajude. Maria do Sim, aquela que disse: eis aqui a serva do Senhor, faça-se em mim conforme vossa vontade e vossa palavra. Que assim também nós possamos dar o nosso sim todo dia. A palavra de Deus, a Jesus, a Nossa Senhora que nos manda fazer o que Jesus ensina, aos santos que nos inspira como modelos de vida espiritual, hoje São Vicente de Paulo, na caridade, nas obras de misericórdia. Louvado seja nosso Senhor Jesus Cristo.
2: Para sempre seja louvado.
1: Juntos professemos a nossa fé. Creio em Deus Pai, Todo-Poderoso, Criador do céu e da terra, e em Jesus Cristo, seu único Filho, nosso Senhor, que foi concebido pelo poder do Espírito Santo, nasceu da Virgem Maria, padeceu sob Pôncio Pilatos, foi crucificado, morto e sepultado, desceu à mansão dos mortos, ressuscitou o terceiro dia, subiu aos céus, está sentado à direita de Deus Pai Todo-Poderoso, donde há de vir a julgar os vivos e os mortos. Creio no Espírito Santo, na Santa Igreja Católica, na comunhão dos santos, na remissão dos pecados, na ressurreição da carne, na vida eterna. Amém. Rezemos ao Pai do Céu, inspirados pela palavra de Deus desta liturgia.
3: Pela Santa Igreja, para que esteja atenta aos apelos dos mais necessitados e saiba sempre ouvir a voz de Deus, supliquemos. Pai de misericórdia, ouvi nossa prece.
1: Pai de misericórdia, ouvi nossa prece.
3: Pelos nossos governantes, para que façam sempre o melhor para o povo e seja bons administradores, tendo Cristo como modelo e mestre, supliquemos.
1: Pai de misericórdia, ouvi a nossa prece.
3: Para que, alimentados pela palavra e pela Eucaristia, possamos testemunhar o Evangelho em nossa missão diária, supliquemos.
2: Pai de misericórdia, ouvi a nossa prece.
3: Pelos cidadãos votantes nestas eleições de 2026, para que exerçam o voto com consciência, responsabilidade e retidão, buscando sempre o bem do nosso Estado e de toda a pátria, discernindo pela promoção da justiça e da paz, supliquemos.
4: Pai de misericórdia, ouvi a nossa prece.
1: Que o Senhor nos livre de toda omissão, de toda indiferença, de tudo aquilo que nos distancia do reino de Deus. Que o Senhor nos faça participar da igreja com amor e alegria, e também da transformação da sociedade, por uma participação consciente, reta e justa, rezemos ao Senhor.
4: Pai das misericórdias, ouvi nossa prece.
1: Pelas famílias, de modo especial as que sofrem, onde há doença do corpo e da alma, fidelidades, dificuldades nos relacionamentos, para que o Senhor os cure e os liberte de todo o mal, rezemos ao Senhor.
3: Pai de misericórdia, ouvi a nossa prece.
1: Rezando pelas famílias, hoje nós agradecemos a Deus os casamentos que estão fazendo aniversário. As bodas. Então quero chamar aqui os casais que estão completando aniversário de casamento, para no final desta oração comunitária da Assembleia, a gente dê a bênção, reze por eles. Então, temos 50 anos, 40 anos, todos os outros citados aqui são estes, de 50 anos e de 40 anos, mas os outros também, casais que estão completando aniversário de casamento. Vem aqui, por favor, André e Maria do Carmo, Adélia. Walter. Fiquem aqui. Se tiver mais algum casal fazendo aniversário de casamento,

0: Oh, a minha também. 40, 55. Deus Pai de bondade e misericórdia, cuja palavra abençoa e santifica todas as pessoas, abençoai e santificai os casais que estão completando aniversário de casamento, que eles tenham juntamente com seus familiares alegria, harmonia, saúde, paz, força para enfrentarem as dificuldades do dia a dia. Que tenham a inspiração e a proteção intercessora da Mãe de Deus e Nossa Senhora da Piedade, São José, para que assim sendo, cumpram bem a missão da vocação que um dia receberam, a vocação matrimonial. Tudo isso, Pai, pedimos em nome de Jesus, suma, nova e eterna aliança, na unidade do Espírito Santo.
1: Amém. Amém.
0: Vocês casaram aqui? Casaram onde? Aqui? Onde foi o casamento? Santo Antônio. Aqui. Uma salva de palmas para os casais. Coloquemos tudo no altar de Deus, a nossa vida, as famílias. Coloquemos no altar do Senhor. Quem quiser dar sua oferta, pode também agora, nesse momento, realizá-la ou fazer pelo banco, através dos dados que estão no seu assento. Cantemos.

0: Orai, irmãos e irmãs, para que o meu e o vosso sacrifício seja aceito por Deus Pai Todo-Poderoso.
1: Receba o Senhor por tuas mãos este sacrifício, para a glória do seu nome, para o nosso bem e de toda a sua santa igreja.
0: Concedei-nos, Deus de misericórdia, que vos agrade esta nossa oblação e que ela nos abra a fonte de toda bênção. Por Cristo nosso Senhor.
1: Amém.
0: O Senhor esteja convosco.
1: Ele está no meio de nós.
0: Corações ao alto.
1: O nosso coração está em Deus.
0: Demos graças ao Senhor nosso Deus.
1: É nosso dever e nossa salvação.
0: Na verdade, é digno e justo, é nosso dever e salvação. Dá-vos graças sempre e em todo lugar, Senhor, Pai Santo, Deus Eterno e Todo-Poderoso, por Cristo, Senhor nosso. Nascendo, Ele renovou a antiga condição humana. Sofrendo a paixão, apagou nossos pecados. Ressurgindo dos mortos, concedeu-nos a vida eterna. Subindo a vós, ó Pai, abriu-nos as portas do céu. Por isso, com a multidão dos anjos e dos santos, entoamos o hino da vossa glória, cantando a uma só voz.

0: Na verdade, ó Pai, vós sois santo, ó Deus do universo, e tudo que criaste proclama o vosso louvor, porque por Jesus Cristo, vosso Filho e Senhor nosso, e pela força do Espírito Santo, dais vida e santidade a todas as coisas, e não cessais de reunir para vós um povo, que vos ofereça em toda parte, do nascer ao pôr do sol, um sacrifício perfeito. Por isso, ó Pai, nós os suplicamos, santificai pelo Espírito Santo as oferendas que vos apresentamos para serem consagradas, fim de que se tornem o corpo e o sangue de vosso Filho, nosso Senhor Jesus Cristo, que nos mandou celebrar estes mistérios.
1: Enviai o vosso Espírito Santo.
0: Na noite em que ia ser entregue, Jesus tomou o pão, pronunciou a bênção de ação de graça, partiu e o deu a seus discípulos, dizendo: tomai todos e comei. Isto é o meu corpo, que será entregue por vós.

mesmo modo, no fim da ceia, ele tomou o cálice em suas mãos, pronunciou a bênção de ação de graças e o deu a seus discípulos, dizendo: tomai todos e bebei. Este é o cálice do meu sangue, o sangue da nova e eterna aliança, que será derramado por vós e por todos para a remissão dos pecados. Fazei isto em memória de mim.

0: Mistério da fé.
1: Anunciamos, Senhor, a vossa morte e proclamamos a vossa ressurreição. Vinde, Senhor Jesus.
0: Celebrando agora, ó Pai, o memorial da paixão redentora do vosso Filho, da sua gloriosa ressurreição e ascensão ao céu, e enquanto esperamos sua nova vinda, nós os oferecemos em ação de graças este sacrifício vivo e santo.
1: Aceitai, ó Senhor, a nossa oferta.
0: Olhai com bondade a oblação da vossa igreja, reconhecei nela o sacrifício que nos reconciliou convosco. Concedei que, alimentando-nos com o corpo e o sangue do vosso Filho, repletos do Espírito Santo, nos tornemos em Cristo um só corpo e um só Espírito.
1: O Espírito nos una num só corpo.
0: Que o mesmo Espírito faça de nós uma eterna oferenda, para alcançarmos a herança com os nossos eleitos. Santíssima Virgem Maria, Mãe de Deus, São José, seu esposo, os nossos santos apóstolos e gloriosos mártires, São Vicente de Paulo e todos os santos, que não cessam de interceder por nós na vossa presença.
1: Fazei de nós uma perfeita oferenda.
0: Nós os suplicamos, Senhor, que este sacrifício da nossa reconciliação estenda a paz e a salvação ao mundo inteiro. Confirmai na fé e na caridade a vossa igreja que caminha neste mundo, com vosso servo Papa Leão e o nosso bispo Ayrton, com os bispos do mundo inteiro, os presbíteros e diáconos, os outros ministros e o povo por vós redimido. Atendei propício às preces desta família, que reunisse em vossa presença. Reconduzi a vós, Pai de misericórdia, todos os vossos filhos e filhas dispersos pelo mundo inteiro.
1: Lembrai-vos, ó Pai, da vossa igreja.
0: Acolhei com bondade no vosso reino os nossos irmãos e irmãs que partiram desta vida. Hoje, Gilson Márcio Daldi. Sétimo dia, Edson Dutra Pereira. Rezamos também pela Gracinha, que tanto nos ajudou aqui, faleceu durante esta semana. Mês de falecimento, Itamar Gesteira Costa e Maurício Tranqueira Ferraz. Os que fazem ano, Milton de Souza, Sérgio Ricardo, Maria Campos, Célia Viol, Regina e todos os que morreram na vossa amizade. Unidos a eles, esperamos também nós saciar-nos eternamente da vossa glória. Por Cristo, Senhor nosso, por Ele dais ao mundo todo bem e toda graça. Por Cristo, com Cristo e em Cristo, a vós, Deus Pai Todo-Poderoso, na unidade do Espírito Santo, toda honra e toda glória, todos os séculos dos séculos.
1: Amém.
0: Juntos rezemos, como Jesus nos ensinou. Pai nosso,
1: que estais no céu, santificado seja o vosso nome. Venha a nós o vosso reino. Seja feita a vossa vontade, assim na terra como no céu. O pão nosso de cada dia nos dai hoje. Perdoai as nossas ofensas, assim como nós perdoamos a quem nos tem ofendido. E não nos deixeis cair em tentação, mas livrai-nos do mal.
0: Livrai-nos de todos os males, ó Pai, dai-nos hoje a vossa paz. Ajudados pela vossa misericórdia, sejamos sempre livres do pecado, protegidos de todos os perigos, enquanto aguardamos a feliz esperança e a vinda do nosso Salvador, Jesus Cristo.
1: Vosso é o reino, o poder e a glória para sempre.
0: Senhor Jesus Cristo, disseste aos vossos apóstolos: eu vos deixo a paz, eu vos dou minha paz. Não leis os nossos pecados, mas a fé que anima a vossa igreja. Dai-lhe, segundo o vosso desejo, a paz e a unidade. Vós que sois Deus, com o Pai e o Espírito Santo.
1: Amém.
0: A paz do Senhor esteja sempre.
1: O amor de Cristo nos uniu. Cordeiro de Deus, que tirais o pecado do mundo, tende piedade de nós. Cordeiro de Deus, que tirais o pecado do mundo, tende piedade de nós. Cordeiro de Deus, que tirais o pecado do mundo, dai-nos a paz.
0: Felizes os convidados para a ceia do Senhor. Eis Jesus, pão vivo descido do céu. Cordeiro de Deus, que tira o pecado do mundo.
1: Senhor, eu não sou digno de que entreis em minha morada, mas se dizei uma palavra e serei salvo.
0: Pedimos que comungue na frente de quem está distribuindo.

0: Graças e louvores sejam dados a todo momento. Jesus, manso e humilde de coração, oremos. A bênção de Deus Todo-Poderoso, Pai, Filho e Espírito Santo.
1: Amém.
0: Ide em paz e o Senhor vos acompanhe.
1: Graças a Deus.
0: Tenham todos um bom domingo, uma boa tarde, uma ótima semana.
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0: começar o nosso super domingo. Minha gente, você piscou e esse é o último domingo do mês de setembro. Tá chegando aí Brasilidade no seu rádio. 93, a rádio que é show.
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0: Por aqui tudo pronto para vivermos a emoção deste domingão. Domingo, dia da gente ficar com um tempo mais desacelerado, mais tranquilo, almoçar um pouquinho mais tarde, sair um pouquinho da rotina, dia de descansar, mas sempre dia de ouvir boa música. A partir de agora, você já sabe, eu sou a Grazi Braga, te faço companhia até logo mais uma da tarde, com o melhor do ritmo do Brasil pra você. Pra começar, tem ele, que é o rei de Xerém, é o rei do Brasil, é o rei do samba, Zeca Pagodinho, faz a primeira de hoje com "Não Faz Assim Que Eu Posso Até Me Apaixonar". Faz assim,

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1: E aí, Jorginho? É mais uma do Kevinho. Você acredita?

0: chama? Que bandeirinha gostosa, viu?
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0: dia do Brasilidade com o melhor da música brasileira. Tem samba, tem axé, tem sertanejo, tem pisadinha de João Gomes. Meu pedaço de pecado anterior foi de Dilcinho com Sou Pagodeiro. E nesse ritmo bem brazucudo, brazuqueiro, nem sei como é que eu posso falar. Brasileiro, brazucudo, do Brasil, minha gente. É do Brasil. A gente segue ao vivo aqui na 93.3, a rádio que é show, falando para todo o mundo. 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Acesse lá 93fmbq.com.br, estamos lá ao vivo no seu rádio. Chega pra cá, Xande, de Pilares, diretamente pro Brasilidade da 93FM.
1: Serginho Miriti, meu compadre Claudemir, criado comigo, ali pelas bandas de Inhaúma, ali, fazendinha. E aí, fizemos esse samba. Eu quero ensinar a galera na palma da mão, tá? Porque o samba da Gessi é um samba bom.

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0: príncipe do sertanejo, Luan Santana e sua morena. A gente fecha a nossa primeira hora de Brasilidade. Você conferiu ainda o som de Vitinho, Coincidência, e teve Mumuzinho Sem Vestígios. É o Brasilidade que tá no ar. A gente vai ali e volta já já no seu rádio, na 93.3.
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0: Já de volta na sintonia da 93 FM, na rádio que é show. A gente vai seguindo nesta tarde de domingo. Cara, o som desses meninos é muito legal. Eles ainda não conseguiram estourar nacionalmente, não tem tanta visibilidade nas rádios. Mas primeira vez que eu os vi na internet. E acho que eles têm um gingado e uma pegada pra fazer música boa. Você confere comigo agora. O nome da banda é Som de Faculdade. Confere aí, depois você me conta se você gostou.
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1: Essa música é uma música que eu acho linda demais da conta. Tem muita gente que nem lembra dela, mas às vezes esqueceu, mas vai lembrar da melodia agora aqui, ó.

com dose dupla do nosso querido Thiago André fazendo ponto fraco e teve falta de você. É o Brasilidade que vai caminhando junto com você esse domingo. Esse horáriozinho de almoço, né? A gente fica assim, ouvindo um pagodinho, ouvindo um sertanejo. E claro, cantarolando e sorrindo, porque afinal de contas, meu amor, é domingo. Vamos matar saudade? Tá na hora de eu te levar comigo pra uma viagem musical. Vamos lá! Vamos voltar quase 30 anos aqui no nosso relógio do tempo, no ano de 1994, quando essa música estourou no Brasil inteiro, inclusive fez ele ganhar renome internacional. Tô falando de Só Pra Contrariar, nos vocais de Alexandre Pires, com O Que É Que Eu Vou Fazer Com Essa Tal Liberdade. Todo mundo já cantou isso um dia, hein? Canta pra viver. Aproveita e canta de novo agora, vai lá.

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Podcast Show, som de revelação com Só Vai de Camarote. Pra gente fechar o Brasilidade de hoje, teve ainda Breno e Matheus, Eu Quero É Praia. E teve também Sorriso Maroto com o Nosso Flow. Essa mistura que sempre dá certo, né? Sertanejo, pagode, pisadinha, um funkzinho. Porque é o ritmo brasileiro, é essa mistura brasileira que faz a gente ser único, né? Brasilidade fica por aqui. A gente tá de volta agora no próximo domingo, às 11 da manhã. Mas eu te vejo sempre. Todos os dias, na sintonia da 93.3 FM. Obrigada pela companhia, tenha um domingo incrível. Aproveite, descanse, faça aquilo que te faz feliz, como eu sempre digo no encerramento. Um beijo, bom restinho de domingo, quer dizer, bom meio domingo, né? Tem a tarde e a noite inteira por aí pra você. Fique bem, a gente vai se falando. Um beijo, obrigada pela companhia, tchau. Levamos

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1: Queridos ouvintes da Rádio 93 FM de Barbacena, estamos aqui para mais um episódio do programa 5 minutos de ciência no seu dia a dia comigo, Dr. Delton Mendes Francelino, aqui pela Rádio 93 FM. Gente, hoje nós vamos conversar sobre o Sentinela dos Céus, né? Que também, para muitas regiões aqui de Minas e até de São Paulo, também traz mau agouro, né? Mas nós estamos falando, na verdade, né, não é de uma criatura sobrenatural, mas provavelmente do gavião carcará, que provavelmente vocês, ouvintes, já devem ter visto aqui em Barbacena. Bom, gente, mas antes disso, vamos destacar mais uma vez que nesta série, né, que é de lendas e causos mineiros que relacionam biodiversidade e cultura, eu tenho o apoio, e a rádio tem o apoio, né, do Café Soberano e da Samara Autopeças, que acreditam e valorizam, né, o conhecimento, a cultura, a comunidade. 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Então, gente, quem, afinal de contas, será que é o Sentinela dos Céus, né? O Sentinela que traz mau agouro e algumas regiões podem até ajudar, né? Tem pessoas que acreditam que essas criaturas aladas são um presente, né, recebido ao serem avistados. Na verdade, pela Rota das Cartas e das Letras, né, eu encontrei com algumas pessoas na região de Lavras que me contaram, né, que existiam causos de uma ave, né, ou então um espírito voador, que com voo rasante e estridente traziam presságios místicos, né? Havia até quem acreditasse que o grito, entre aspas, dessa ave sobre a colmeira de casa indicava a proximidade de infortúnios, como a morte, como o falecimento de um ente querido, né, que estaria ali próximo, ou então em alguns casos até de parentes distantes. Transformando então esse comportamento de um animal verdadeiro, né, que é, na minha opinião, certamente é o gavião carcará, em algo místico, em algo sobrenatural. E esses presságios, pessoal, são avolumados com uma outra história que eu ouvi, de que existem essas criaturas, né, eventualmente o gavião carcará, em cemitério. Mas é importante destacar que em cemitérios mais campestres e no alto de colinas, de serras, né, que abrigam ali muitos insetos, lagartixas, né, lagartos silvestres, roedores, vão atrair mais naturalmente realmente o carcará. Então a ecologia, né, desse gavião, o carcará, que é um nome popular, né, é uma ecologia de uma ave muito versátil, muito inteligente, que se adapta, né, entre muitas aspas, mais facilmente ao ambiente urbano do que outras espécies, né, inclusive de ave fauna. Eles se alimentam, como eu disse, de insetos, pequenos animais, mas também de carniça. E isso ajuda a manter, inclusive, o equilíbrio, digamos, sanitário dos campos cerrados mineiros de forma muito natural. O que os antigos, então, interpretavam e ainda às vezes interpretam como um aviso do além, do sobrenatural, nada mais é do que a busca diária, né, por alimento, ou então reprodução, proteção dos filhotes, dessa ave que é tão importante para a gente, para a nossa biodiversidade. E mais uma vez fica aí, né, nesse programa de hoje, sobre essa lenda que relaciona a biodiversidade e cultura, a importância da gente também observar o comportamento das aves nos céus de Minas Gerais e, por que não, tentar decifrar, né, essa, digamos, pulsação viva da nossa terra, que vai muito além das superstições. Mas lembrando, não é um erro nós termos, né, culturas no Brasil folclóricas, superstições, mitos, né? Isso faz parte da nossa cultura e da nossa história. Mas também é importante a gente entender que, na maioria das vezes, os causos, as lendas, são criadas a partir de criaturas reais, silvestres, né, que nós devemos proteger, porque fazem parte da nossa biodiversidade. Então é isso, pessoal. A gente se vê no próximo programa. E no próximo programa nós vamos conversar sobre a voz encantada que vive na beira de alguns lagos. Quem será? Um grande abraço para vocês e até breve.
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1: Essa música pra gente cantar, é muito importante a gente colocar as mãos pro céu, porque essa música a gente tem que tocar uma estrela chamada Pique Novo, que é um grande irmão nosso que tá lá em cima, observando todo esse nosso momento vibrando juntinho com a gente. Todo mundo com a mãozinha pra cima assim, ó. A gente tem que tocar as estrelas, aliás, a estrela.
2: As estrelas. Felicidade.

0: só isso, Manotes, e
1: façam muito barulho.
0: Essa música é para o Rogério Pique.
1: Pique Novo.
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Seja muito bem-vindo ao Consagrado, o programa que chega até você com mensagens de esperança, harmonia, renovação. 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

Seja qual for o desafio à sua frente, lembre-se, Deus está contigo. Nada é maior do que a força que habita dentro de você.

Que este dia seja um recomeço cheio de fé, boas surpresas. 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

0: Consagre-se, pois o amor que o mundo precisa está no coração de Jesus. Até o próximo domingo.
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0: Boa noite, minha gente. Hoje é domingo, domingo pé de cachimbo e dia de celebrar as vozes e as histórias inesquecíveis da nossa música brasileira. Eu sou a Rafa Bertola e, como sempre, tenho a melhor companhia ao meu lado. Meu parceiro de esquina, JP Amaral.
3: Boa noite, Rafa. Boa noite, pessoal. Chegou mais um domingo e está na hora de abrir o coração, deixar a música nos conduzir e viajar com a gente por esta esquina sonora.
0: E hoje a nossa esquina ganha convidados mais do que especiais, Lucas e os Itinerantes. Criados em 2022, o trio formado por Lucas, Pedro Machado e Otávio Martins vem chamando atenção pela energia, pela criatividade e pela intensa presença nos palcos do interior mineiro, conquistando cada vez mais espaço e público onde passa.
3: E não é por acaso, o grupo aposta em um repertório que mistura composições próprias e releituras reunindo diferentes vertentes do rock com elementos da MPB, do samba, do folk e do pop. Uma combinação autêntica que se transformou na identidade da banda.
0: E o próprio nome carrega essa ideia de movimento. Inicialmente, a brincadeira era se chamar Lucas e os Onipresentes. A proposta era encontrar uma palavra que traduzisse essa sensação de estar em vários lugares no mesmo tempo, sempre em circulação. No fim das contas, Itinerantes cumpriu perfeitamente essa missão.
3: E estar em movimento é algo que eles realmente levam a sério. Hoje são presença constante em eventos importantes da região, como o tradicional Fest Camp, em Barroso, além do Festival de Inverno e do Festival Gastronômico de Barbacena, do Rock do Bicho e de inúmeras apresentações em espaços culturais e casas de show como Galpão 117, Tecer Cultural, La Mota e Void Rock Bar.
0: E para começar, mostrando toda essa mistura de energia, personalidade e estrada, a gente vai de Extraordinário. É uma daquelas músicas que costumam incendiar os shows da banda. Tem uma pegada vibrante, um refrão daqueles que gruda na cabeça e uma mensagem que o público abraçou desde os primeiros acordes.
3: Então aumenta o volume e vem com a gente. Aqui no Encontro na Esquina, quem assume o palco agora é Lucas e os Itinerantes com Extraordinário.

0: Aí sim, meus queridos, gostei de ver, hein?
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2: A próxima música, ela fez parte do nosso repertório quando a gente começou esse projeto, lá em 2022. Então, quem estava nesses primeiros shows nossos aí, provavelmente, ou não, mas pode ser que lembre dela. O nome dela é Aprendi Fazendo.

0: Obrigado.
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2: Essa daqui é uma das que a gente mais se divertiu, acho, fazendo arranjo, né? Tendo as ideias. Segundo o Pedro, agora é a mais legal. O nome dela é Nem Tudo Que Vem Fica.

0: Muito obrigado.
1: Seguimos nas ondas da 93 FM, na esquina mais cultural de Barbacena. E a gente acabou de ouvir juntinho o som de Aprendi Fazendo e Nem Tudo Que Fica. Duas das músicas mais ouvidas do Lucas e dos Itinerantes no Spotify. E dá pra perceber, logo de cara, uma das marcas da banda. Letras que dizem muito, melodias envolventes e uma identidade sonora única.
2: E essa identidade começou a ganhar forma nos lançamentos recentes do grupo. Lá em 2024, eles apresentaram seus primeiros trabalhos oficiais, com o lançamento de um EP e dois singles. Além disso, várias músicas da fase solo do Lucas Dias também passaram a fazer parte do repertório da banda.
1: E o trabalho continuou a todo vapor. Em 2025, veio mais um passo importante. O primeiro EP acústico da carreira. São cinco faixas que nasceram graças aos recursos da Lei Aldir Blanc, fortalecendo ainda mais a produção autoral do trio.
2: E quem acompanha a cena musical da região certamente já viu os meninos em ação. Eles passaram pelo show de lançamento do EP Baixa Fidelidade, pelo Planeta Galpão, pelo Festival de Inverno em Barbacena, por duas edições do Rock do Bicho, além do Rockin' Autoral, Domingueira Rock, do 35º e da 37ª Fast Camp e de várias apresentações ao lado de outros artistas da região.
1: E toda a trajetória tem pessoas que ajudam a escrever os primeiros capítulos na história. No caso do Lucas e os Itinerantes,

0: dessas pessoas foi a Bruna Odas.
1: Sem dúvida, a Bruna teve um papel fundamental lá no início, quando os ensaios começaram em 2021. Ela participou da construção dos arranjos, ajudou na escolha do nome da banda e compartilhou toda a experiência que já trazia dos palcos e da estrada.
0: Daquelas parcerias que deixam marca e ajudam a moldar o caminho de um projeto.
1: Exatamente, e mesmo não integrando mais a formação principal, a relação continua cercada de carinho e admiração, com as portas sempre abertas para futuros encontros musicais.
0: E a transição aconteceu de forma muito natural, né?
1: Foi sim, Rafa. Quem assumiu esse espaço foi o Otávio Martins, que já estava por perto há bastante tempo. Ele frequentava os shows, conhecia o repertório, era amigo da turma e já havia colaborado em apresentações e passagens de som antes de entrar oficialmente para a banda.
0: O resultado? Uma mudança tranquila que ajudou a consolidar a formação atual desse trio que segue na estrada, conquistando público e levando sua música para cada vez mais lugares.
1: E agora chegou a hora de mergulhar ainda mais no universo do Lucas e os Itinerantes. Vamos ouvir uma faixa do EP acústico e ao vivo na sequência. Vem aí, 1 de 40.
2: Essa próxima aqui se chama 1 de 40. Ela foi composta na época da pandemia e é uma das músicas que a gente apresentou no Festival de Música de Barroso no ano passado, que a gente teve a honra de beliscar ali o segundo lugar de melhor música. Espero que vocês gostem.

0: Muito obrigado.
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0: Essa música que a gente vai tocar é Sós.

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1: Tudo e todas as coisas.

0: Muito obrigado. E aproveitar para apresentar a banda também. Na bateria, vocais e violões, Pedrão Machado. No contrabaixo, vocais e grande parte dos arranjos, Bruna Odas. E no violão e voz, eu, Lucas, nós somos Lucas Itinerantes. Muito obrigado a todo mundo.
1: Por aqui, no nosso Encontro na Esquina, seguimos prestigiando não só a música brasileira, como também a mineira. Você acabou de conferir Sós e Tudo e Todas as Coisas.
2: E já que estamos conhecendo a trajetória da banda, vale falar um pouco sobre quem está por trás dessas canções. Lucas, nascido em Barbacena, conta que a música faz parte de sua vida desde a infância. Curiosamente, o primeiro sonho não era ser cantor nem compositor, mas baterista. Ele até pegava as agulhas de tricô da avó e improvisava como se fossem baquetas, transformando o sofá em bateria. Desde cedo, já alimentava uma paixão enorme pela música.
1: E as referências vieram de todos os lados. Na infância, bandas como LS Jack, Engenheiros do Havaí e Skank marcaram presença. Depois, na adolescência, vieram influências que vão de Nando Reis, Chico Buarque e Thiago York até Oasis e Linkin Park.
2: E talvez seja justamente essa mistura que ajuda a explicar a sonoridade da banda. O próprio Lucas costuma dizer que se sente influenciado por praticamente tudo que ouve. Já o Pedro Machado chegou ao projeto motivado por algo muito especial, a possibilidade de participar ativamente da construção das músicas.
1: Além de admirar a qualidade do repertório, ele viu na banda a oportunidade de contribuir com os arranjos, especialmente na parte rítmica. E fechando a formação atual, temos Otávio Martins, natural de Três Pontas, no sul de Minas.
2: A história dele com a banda é daquelas que começaram do lado de fora do palco. Antes mesmo de entrar para o grupo, Otávio já acompanhava o trabalho do trio como fã. Conhecia as músicas, frequentava os shows e admirava a proposta autoral do projeto.
1: Depois vieram alguns convites para participações, apresentações pontuais e ensaios. Aos poucos, ele foi se aproximando cada vez mais da rotina da banda.
2: Até que o convite oficial para assumir o baixo aconteceu de forma bem natural. E para ele, além da alegria de tocar com os amigos, existe também a satisfação de fazer parte de um projeto que já admirava há bastante tempo.
1: E o próprio Otávio define esse momento como um processo de crescimento e adaptação. Afinal, assumir um espaço que foi ocupado com tanto talento pela Bruna Odas é uma grande responsabilidade.
2: Mas, ao que tudo indica, a química deu muito certo e hoje eles seguem escrevendo novos capítulos dessa história, levando a música autoral mineira para cada vez mais gente.
1: E a gente segue nessa viagem pela sonoridade do Lucas e os Itinerantes. Para encerrar o bloco em grande estilo, aumenta o volume porque vem aí Função.

0: Estacionando bem aqui no Encontro na Esquina, seguimos com esse especial, Lucas e os Itinerantes. Você acabou de ouvir Harmonia Simples e Permissão, faixas do álbum As Coisas Foram Longe Demais, lançado em 2024.
1: E por trás dessas canções existe um processo criativo bem coletivo. O Lucas geralmente chega com a música praticamente pronta, levando letra, melodia e harmonia. Depois, nos ensaios, a banda entra em cena para lapidar os arranjos e experimentar novos caminhos, até tudo soar do jeito certo.
0: E às vezes, a música toma rumos completamente diferentes. Um bom exemplo é Ilusão. Quando surgiu, ela tinha uma pegada muito mais próxima do samba. Hoje ganhou outra cara e se aproxima muito mais de um rock alternativo, com referências que passam entre The Cure e Smashing Pumpkins.
1: E as inspirações para compor vêm das reflexões do dia a dia. Amor, expectativas, desilusões, a relação com o mundo e até a própria música acabam aparecendo nas letras de forma muito natural. Aliás, uma das composições mais especiais do repertório é aquela que eles costumam chamar de A Canção Sobre as Canções. Uma música carregada de sentimento, com guitarras marcantes e um daqueles momentos em que todo mundo canta junto. Não por acaso, costuma aparecer nos momentos finais dos shows, quando a energia está lá em cima.
0: Mas nem só de inspiração vive uma banda independente. Tem também as histórias que só a estrada proporciona. E uma delas aconteceu durante um show em que a proximidade com o público era tanta que um senhor, já bastante animado, resolveu praticamente subir ao palco para conversar com a banda, fazer pedidos e participar ali da apresentação.
1: E teve também uma viagem para São João del Rei durante a despedida da Bruna. O que era para ser apenas uma parada rápida para comprar um vinho, acabou virando uma história interna daqueles que só quem estava presente consegue contar até hoje.
0: O resumo é simples. Toda banda tem seus bastidores, seus perrengues e suas boas histórias. E são justamente esses momentos que acabam transformando amigos em companheiros de estrada.
1: Histórias compartilhadas, bastidores revelados, agora é hora de voltar para o que move tudo isso: a música. Vem aí Ilusão e Refúgio, aqui na rádio, que é show!

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0: E a gente vai chegando ao fim dessa noite especial aqui no Encontro na Esquina, embalada por A Canção Sobre as Canções, do Lucas e os Itinerantes.
1: Não por acaso, ela costuma aparecer já na reta final dos shows da banda, quando a energia está lá em cima e o público e músico se tornam uma só voz.
0: E foi exatamente com essa energia que a gente quis terminar esse encontro. JP, é sempre um prazer dividir essa esquina com você.
1: O prazer é sempre meu, Rafa. E um abraço especial para o Lucas, o Pedro e o Otávio. E para todo mundo que acompanhou a gente nessa viagem pela história e pela música do Lucas e os Itinerantes.
0: Obrigado pela companhia, pessoal. Que a semana de vocês seja leve, inspiradora e recheada de boa música. E claro, domingo que vem, às 19 horas, tem mais Encontro na Esquina, aqui na 93. Tô te esperando. Um grande beijo e tchau!

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27: Alô, pessoal, boa noite pra todo mundo. Tamo ligado aqui no 93 FM, a Rádio Que Show. Eu sou o Marcelo Santana, a partir de agora o Cruti Rock. Eu, Washington Lima, o Metal Boy, sempre trazendo o melhor do rock and roll pra você. Vamos junto nessa noite de domingo!

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1: Claro que sim, tá começando o nosso Cult Rock. Alô, galera ligada no rock. Começamos bem demais o nosso Cult Rock. Washington Lima, seja muito bem-vindo, boa noite para você. Metal Boy também, aqui na área, aqui no clima do nosso rock and roll, aqui no nosso Cult Rock. Começamos bem hoje com Aerosmith, aqui no Cult Rock. Boa noite para você, tá só começando, aumente o volume do seu rádio.

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1: E agora tá pintando ele, Washington Lima, aqui no nosso Cult Rock, trazendo as notícias do rock. Alô, Washington, boa noite.
2: Uma excelente noite, Marcelo Santana. Vamos com as notícias do mundo do rock e do metal. E o Link Park vai mostrar sua história de reinvenção no documentário Uncheater, que chega aos cinemas a partir do dia 30 de setembro. Dirigido por Joe Hamm, o filme acompanha a banda desde as primeiras sessões gravadas em 2022 até a criação do From Zero e o retorno aos palcos, incluindo apresentações em São Paulo. Chester Bennington não aparece em entrevistas, mas imagens de arquivo do cantor estão presentes. Joe Hamm explicou que a ideia é mostrar que mesmo a banda seguindo em frente, Chester continua fazendo parte da história do Linkin Park. E uma situação curiosa envolvendo James Hetfield e Lars Ulrich aconteceu em 1996, durante uma entrevista à revista Kerrang, na divulgação do álbum Load. A publicação fez um teste para descobrir quantos os dois integrantes realmente se conheciam. O resultado foi praticamente um desastre. Eles erraram várias respostas sobre preferências pessoais, como bandas, filmes, programas de TV e até comidas favoritas. A própria entrevista terminou a brincadeira questionando se os dois realmente se conheciam. Na época, Lodge também chamava a atenção pela mudança no visual e pela sonoridade mais próxima do hard rock, southern rock e rock alternativo. E o System of a Down vai celebrar os 25 anos de Toxic City com uma exposição especial em Los Angeles. A mostra será realizada em parceria com a Beyond the Streets entre os dias 13 e 18 de outubro, com entrada gratuita. O público poderá conferir peças daquele álbum, materiais de arquivo, produtos exclusivos e instalações inspiradas no álbum. Lançado em 2001, Toxic City chegou ao primeiro lugar da Billboard 2000 e trouxe clássicos como Chop Suey, Toxic City, Aerials e Prison Song, consolidando o disco como um dos trabalhos mais marcantes do rock pesado dos anos 2000.

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15: E chegou a hora do metal aqui no Cult Rock da sua 93 FM. Metal Boy, grande Otávio, feríssimo Metal Boy, chegando no pedaço. Hoje destacando The Purple. Fala pra nós, grande Metal Boy.
16: Boa noite, Washington, Marcelo Santana, ouvintes do Cult Rock na 93 FM. Vocês estão na hora do metal, com o Metal Boy, bora falar de The Purple. Por acaso vocês sabem a história de Highway Star? A música surgiu quando a banda estava no ônibus junto com alguns jornalistas e um deles perguntou como o Deep Purple compunha suas canções. Então Rich Blackmore começou a improvisar na guitarra e o Ian Gillan compôs a música ali mesmo na improvisação.

0: E para mais conteúdos de rock e metal, é só seguir o Metal Boy no TikTok, YouTube e Instagram. É só digitar @metalboyofc que vai ser o primeiro a aparecer.
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